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4: Olá, bom dia. Cá está na Rádio Clube no ar mais uma emissão das manhãs. Sexta-feira, bom fim de semana. E obrigado por estar connosco desde as 7h30 até às 10h30. São as manhãs da Clube FM. 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Deseja-vos também uma ótima manhã e um grande dia. Tenham um excelente fim de semana. Hoje, dia 12 de junho, é mais um dia para ouvir os melhores hits da cidade na Rádio da Capital. E vamos começar por aí mesmo, com os melhores sons, que temos uma playlist toda ela cheia e forte para esta sua manhã. Vai abrir com Blinding Lights, The Weeknd, depois Lucas Graham e ainda o Elton John com a Dua Lipa. Bom fim de semana.
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0: estas as primeiras que abriram na Rádio da Capital esta primeira sequência desta emissão de hoje das manhãs. Elton John, muito bom dia. Também tivemos aí Lucas Graham e The Weeknd. Agora vem aí Adele, a britânica, vem aí já de seguida com Rumor Has It. Ainda vamos juntar Nice to Meet You, de Miles Smith e o Aragão, com Não Te Devo Nada. Tenham um bom fim de semana, uma ótima sexta-feira para todos. Muito bom dia, vá com atenção aí na estrada.
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0: E ninguém acorda devagar. São as manhãs do Clube FM já no ar até às 10h30. Votos de uma ótima sexta-feira. Vá com atenção na estrada, na Rádio Clube. Foram mais três: a Adele, Miles Smith e este Não Te Devo Nada do Aragão. Até à hora certa, ou seja, até às 8h da manhã. Fica aí já a seguida Jason Mraz. Espero desde já que tenham uma excelente manhã. Bom trabalho, se for o caso. Eu volto já a seguir. Até já.
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3: E já está a abrir mais uma hora das manhãs. Muito bom dia. Tenha uma excelente sexta-feira. O despertador oficial está no ar. As manhãs da 106.8. Quem acorda connosco começa o dia a ganhar, não é? Um dia feliz para todos e obrigado por estar com a 106.8. Vem aí Alec Benjamin, a primeira Let Me Down Slowly. Depois, Lady Gaga, Rosé e ainda James Bay compõem este quarteto inicial. Já sabe que a emissão também online está disponível em www.rclube.pt. Daqui a pouco vamos ter também as 20 mais da semana. 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

0: cheirinho a fim de semana que está no ar nesta primeira sequência na Rádio da Capital. James Bay, Wild Love, também Rosé e Bruno Mars, ainda Lady Gaga e Alec Benjamin na abertura desta primeira sequência. Agora Xade, vamos aqui desacelerar, é um chill out para esta sua sexta-feira. Se vai no trânsito, vá com calma. No Ordinary Love, depois Imagine Dragons, Nuno Ribeiro e o Justin Bieber. Soma e segue na pista da Clube FM. Boa sexta-feira.
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Pronto, esta sexta-feira, aqui nas manhãs do Clube FM, ninguém dorme. Justin Bieber, Ghost, também o Nuno Ribeiro, essa mulher, ainda os Imagine Dragons e Shade, foram estes os últimos artistas convidados. Espero que tenham um dia feliz, hoje que se assinala também o Dia Mundial contra o Trabalho Infantil. Isso é também um dia importante a assinalar, é assinalável neste dia 12 de junho. Bom fim de semana, seguimos juntos até às 10h30 na Rádio da Capital, amanhã com o ritmo certo. Vem aí agora Sabrina Carpenter, com um cafezinho, um expresso, depois o gel, ainda Lois Capaldi e daqui a pouco as 20 mais da semana.

0: estão ligados na Clube FM. Manhã de sexta-feira, abasteça com segurança e com os melhores hits da cidade. 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Lois Capaldi, wish you the best. É o que desejamos, o melhor. Na Rádio da Capital também Udell e Sabrina Carpenter. Vem aí as 20 mais da semana para fecharmos esta hora 8. Vêm aí duas delas, das mais votadas pelo auditório. Vá votando o seu tema favorito, porque amanhã temos o compacto a partir das 11. Fazemos a reunião desses temas. Ainda juntamos, além dessas duas das 20 mais, os Chainsmokers e Harry Styles. Eu volto já a seguir às 9. Até já, bom fim de semana e boa sexta-feira.
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10: Ora, mais uma vez, bom dia. Está no ar mais uma hora cheia de boa energia aqui com as manhãs da Clube, sempre com a energia da Galp, onde o seu dia começa melhor. Obrigado por estar connosco. Tem aí mais uma sequência a abrir. Tenho. E já vão também usufruir dela. Começa com Bruno Mars, depois Tom Odell, Teddy Swims e o Fernando Daniel. Acabou de chegar, fez bem. Está na Clube FM, a Rádio da Capital. Agora, aqui às 9h30, vamos ter também notícias. Atualizamos o essencial da informação. Para já, vem Bruno Mars, esse I Just Might. Bom dia, bom fim de semana.
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0: Bom dia, manhãs do Clube FM. Acabou de chegar, fiz bem. Está no sítio certo, está com a Rádio Clube, a rádio da capital. Agora, para quem já está na estrada, olhos bem abertos e ouvidos na Clube FM, as primeiras a abrir, Bruno Mars, I Just Might. Também este de Fernando Daniel, ele que vai estar de volta à Ilha da Madeira para um concerto já este verão. Atrás também Teddy Swims e Tom Odell. Some e Cegos, Coldplay. Depois vamos juntar pelo meio duas das 20 maias da semana, nesta hora. Temos também as saudades tuas, da Rita Rocha, a ouvir a seguir na pista da Clube FM. Bom fim de semana.
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4: Miguel Albuquerque considera que as recentes declarações do Presidente da República sobre a necessidade de rever um modelo de financiamento das regiões autónomas vão de encontro a uma reivindicação antiga da Madeira e dos Açores. O Presidente do Governo Regional entende que a nova realidade geopolítica e estratégica do Atlântico reforça a necessidade de um maior investimento do Estado nas regiões insulares. A Secretária Regional da Saúde e Proteção Civil, Miquela Fonseca de Freitas, reuniu-se com o bastonário da Ordem dos Fisioterapeutas, António Lopes, acompanhado pela Presidente e pela Vice-Presidente da Direção Regional da Madeira, da Ordem Mara Gouveia e Joana Pita. Entre os assuntos em análise esteve o novo modelo de financiamento da medicina física e de reabilitação, que, segundo a governante, o bastonário manifestou discordância em relação ao modelo nacional e à falta de autonomia atribuída aos fisioterapeutas, sem colocar em causa a legalidade da portaria regional. Foi aprovado na Câmara Municipal do Funchal um conjunto de matérias bastante importantes para a cidade, citando o Jorge Carvalho, presidente da Câmara Municipal, com destaque para a suspensão parcial do pleno diretor municipal e o novo regulamento de alojamento local.
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0: onda, todas estas que vão rodando na Clube FM, Saudades Tuas é um dos destaques nacionais, está também nesta manhã de sexta-feira na Clube FM, a Rita Rocha, gosto muito. Atrás tivemos as 20 mais da semana e os Coldplay com o início da Dose, esse Adventure of a Lifetime. Sem perder tempo, já sabe, para quem está na estrada é ter algum cuidado, precaução, vá com calma. Vem aí já de seguida, na Rádio da Capital, música de Shawn Mendes, e à próxima In My Blood, esta já teve também no Campeonato do Mundo, música de apoio à seleção. Estamos já no novo Campeonato do Mundo, este de 2026, que já começou no dia de ontem, e esperemos que Portugal seja campeão. Força Portugal! Na Rádio Clube também, nesta próxima dose, além de Shawn Mendes, vem o David Guetta, Medusa e o Bispo. Para ouvir, já a seguir na Clube FM.
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0: estamos a caminho das 10 da manhã, sexta-feira, dia 12 de junho, na Rádio da Capital. Os últimos hits a desfilar foi de Bispo, esta é Cujolinho, Contra Probabilidades. Já fui também um dos mais votados da semana, atrás Medusa, David Guetta e Shawn Mendes, no início da dose com In My Blood. Está aí o fim de semana a chegar, cheirinho no ar. Bom dia, boa disposição com a Rádio Clube, são os melhores hits da cidade. Bom, vamos acordar, o café já está quente, mas a melhor música já toca na Clube FM. Vem aí agora The Monster, esta com o Eminem e a Rihanna, e depois os Earths com Purple Disco Machine até à hora certa. Eu volto já a seguir às 10,
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9: Esta é a Clube FM, a sua melhor escolha para começar o dia esta sexta-feira, 12 de junho. Bem-vindos ao Contacto. Estamos a entrar em mais meia hora final, esta de sexta-feira, 12 de junho, aqui nas manhãs da Clube FM com a energia da Galp. 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Vamos abrir com os Croquettes Acabam da Nena e à primeira, depois passa aí também os Coldplay e Cisa com Justin Timberlake. Bom fim de semana.
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0: Esta é a Rádio da Capital, manhãs da Clube FM. Estamos na última meia hora desta emissão de sexta-feira. Bom fim de semana a partir das 10h30. A revolta do vinil. Esta The Other Side, Justin Timberlake com SZA. Vem aí Benson Boone e Matt Conn na Rádio da Capital. Bom fim de semana.
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Este é o Beggin dos noruegueses Madcon na Rádio Clube. Nestas últimas a desfilar também música de Bets and Boone, Sorry I'm Here for Someone Else. A seguir vêm aí as 20 mais da semana, desta semana que estão também em votação. E já sabe que pode fazê-lo. E aliás, agradecemos que o faça através do nosso www.rclube.pt, o nosso website. Lá encontra a lista completa, vote. E amanhã vai ouvir que posição ocupa o seu tema favorito. Fique ligado, tenha uma excelente sexta-feira, um bom fim de semana. Amanhã estou de volta então às 11 com o Compacto. As manhãs da Rádio Clube voltam segunda-feira às 7h30. Até lá!

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4: 11:44.
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5: Meio-dia e 33.
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3: O Presidente da República, António José Seguro, encerrou hoje a visita oficial de 2 dias à Madeira com uma participação na cerimónia comemorativa dos 50 anos da autonomia da região autónoma da Madeira e dos 40 anos da adesão de Portugal à União Europeia. Neste último dia, Seguro marcou presença na Fortaleza de São João Batista do Pico, no Funchal, onde foi assinada a Declaração do Funchal, documento que assinala as duas efemérides. A ANA investe na expansão da capacidade de combustível no aeroporto da Madeira em parceria com a Exolum. Em nota enviada à comunicação social, a Exolum foi contratada para operar e gerir o parque de combustíveis e a rede de hidrantes, bem como para executar os trabalhos de expansão previstos. O contrato tem uma duração inicial de 7 anos, com possibilidade de extensão até 9 anos. E todos os distritos de Portugal continental e os arquipélagos da Madeira e dos Açores são hoje em risco muito elevado de exposição à radiação ultravioleta, segundo o Instituto Português do Mar e da Atmosfera. De acordo com o IPMA, o risco muito elevado de exposição à radiação UV vai manter-se no continente e ainda na Madeira e Açores, pelo menos até segunda-feira.
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8: 13:35.
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1: Dilúvio, garota não, a garota não, para começar esta vitamina C. E que bela música que realmente que trouxemos para este início de hora. De regresso depois do almoço, aqui estamos nós também para mais uma vitamina C, o programa que vos acompanha até às 5 horas. Eu sou o Hugo Simões e seguimos já com a melhor música. Tarde fora, temos aqui também boas sugestões. Vamos ficar a conhecer também muitas informações que são úteis, não é? Previsões do tempo e coisas tão importantes, como ainda propostas para o fim de semana, porque hoje é sexta-feira e hoje vamos ter uma mão cheia de propostas. Por enquanto, vamos à música, vamos lá. Margarida, Ninguém de Confiança, depois Sandra Dória com Luís Filipe e Joe CD aqui na Clube FM. Boa tarde, boa sexta-feira.

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My friends are in love with American girls, diz o Harry Styles. É porque ainda não conheceram os madeirenses, não é? Lá está, lá está. Ora, uma boa sexta-feira, bom final de semana. Sabem também que hoje é a data limite que têm para participar na fantástica iniciativa que é o Business Basket. Isto é uma iniciativa onde o objetivo é que as várias empresas e instituições, portanto, se trabalham numa empresa ou numa instituição, podem formar uma equipa de basquetebol, até 6 elementos. Existem equipas masculinas, femininas ou mistas, e depois é só participar então neste campeonato, neste torneio que promete ser realmente extraordinário e cujo objetivo, lá está, é promover, para começar, a boa ligação entre os funcionários, não é, de cada uma das empresas, e depois também aquele exercício físico que tão importante, tanta importância faz, sendo que esta iniciativa é promovida pela Associação de Basquetebol da Madeira. A data limite para participar é hoje, dia 12 de junho. O formulário completo está disponível na página da Clube FM em rclube.pt. Participem então vocês e a vossa empresa podem participar para esta iniciativa. Aqui na Clube segue a melhor música, Olivia Rodrigo, com este Drop Dead. Boa sexta!

0: Terry Swims e o seu I Lose Control. Calma que é sexta-feira, não percam as tribeiras. Já a seguir vamos ter dois temas das 20 mais desta semana. Bem, atenção que são dois temas fantásticos. Claro, Freya Sky com o seu Silent Treatment e também Guia Live fazem parte da lista. Amanhã às 11 da manhã, sintonize-se aqui na Clube FM, porque vamos ter a contagem das 20 mais da vossa rádio. Uma contagem apresentada pelo Nélio Fabrício. Duas horas inteirinhas com as 20 melhores da Clube FM. Uma lista que foi feita por vocês durante toda esta semana. Aliás, foi e é, porque ainda estão a tempo de votar. Podem votar até à meia-noite de hoje em rclube.pt.
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1: Já não saio, é a canção dos vizinhos e dos à toa. Está uma bonita canção a acompanhar-nos. Hoje fica o convite para sair em Simas para dar um pulinho até à Praça do Povo, porque os 107 de verão do Festival do Atlântico estão de regresso a partir das 5 da tarde. Também hoje haverá concerto com os Rookie Shore Melodies. É uma das propostas para o dia de hoje. Isto a partir das 5 da tarde e também às 6h30 haverá DJ set, aliás DJ set que irá perdurar noite dentro. Aproveitar então essa proposta para esta sexta-feira. Aqui vamos continuar com propostas, com música, agora a proposta musical de Van Zee com esta alma nua. E depois temos também Fumaça com Richie Campelli e Julinho KPSD. Boa tarde com o Clube FM, boa sexta-feira.

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1: 14:44.
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1: Miley Cyrus na Clube FM. Younger You é bem, bem, bem bonita esta canção. Tarde de sexta-feira, fim de semana também e às espreitas. Já aí vamos à previsão do tempo para o fim de semana, mas vamos aproveitar também aqui a tarde para escutarmos música ao encontro das 3 da tarde. Sons para começar com Ariana Grande neste 8 That I Made You Love Me, também Medusa com Dermot Kennedy aqui na Clube FM. Sequência 3 para nos levar às 3. Boa sexta, bom final de semana.

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1: Amor Limbo, Nuno Ribeiro com Blue Eye, está a primeira música da hora. Boa tarde, uma ótima sexta-feira, segunda hora da Vitamina C de hoje, o programa que vos acompanha até às 5 por aqui na Clube FM. E vamos já aproveitar, antes de regressar à música, também para ir ao tempo para o fim de semana. Amanhã, sábado, máximas de 23 graus, mínimas de 18, diz a previsão. É o sábado também acompanhar-nos com céu limpo, vento a superar a fraca moderado de nordeste. Vamos ter um dia então bastante simpático, tal como hoje. E posso dizer-vos também, para quem vai de viagem, Bica da Cana, máximas previstas de 22 graus, mínimas de 13. Santana, 22 na máxima, mas com 16 na mínima. Machico, máximas de 23, 19 na mínima. E na Clube, a música de regresso com os Napa e o seu tributo a Florbela Espanca. Chama-se Amor que Morre, depois a Bianca Barros. O nosso...

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Está por cá o Mundial 2026 e todos os dias então agora jogam-se várias partidas. Vale a pena lembrar também que hoje, a contar para o Grupo B, irá jogar-se o Canadá frente à Bósnia e Herzegovina. Então a partir das 8 horas da noite, o nosso horário, sendo que então a proposta de futebol para o dia de hoje. Mundial 2026, Portugal entra em campo na próxima quarta-feira às 6 da tarde frente à República Democrática do Congo. Na tarde da Clube FM, continuamos com a melhor música, Cães e Knox and People. Alô com ela aí logo de seguida. Boa sexta, bom fim de semana.

0: verdadeiro clássico das pistas de dança, D-Note com o seu Shed My Skin. E falando em pistas de dança, hoje a Clube FM transforma-se também numa autêntica pista de dança. A partir das 11 da noite vamos ter o Algoritmo com o DJ Hernandes. É uma das propostas para o dia de hoje, 2 horas inteirinhas só com a melhor música de dança. Amanhã, à mesma hora, também podem contar, então a partir das 11 da noite, com mais 2 horas. Portanto, fim de semana aí com os melhores ritmos. Voltamos já de seguida com 2 músicas das 20 mais da Clube FM. YouTube para começar com o seu Scars. Boa sexta-feira.
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1: Para lá da espuma, a canção do Carlão na tarde da Clube FM. Boa sexta-feira, já cheira a fim de semana. Bom notícia também para terminar a semana. Sabem que o guitarrista dos Rolling Stones, Ronnie Wood, prepara-se para atuar em Lisboa em setembro. É verdade, em nome próprio, no Coliseu dos Reis, em Lisboa, no dia 14 de setembro, anunciou por estes dias a promotora. Portanto, aqui fica também uma oportunidade, se puder, a dar um pulinho até ao continente para assistir aqui a um concerto deste mítico senhor da música, que é o Ronnie Wood, mítico guitarrista dos Rolling Stones. Segue a melhor música na Clube FM. Já cheira a fim de semana. Boa tarde, boa viagem. 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

Já a pedir o fim de semana, não é? I'm begging Ace, Maneskin na Clube FM, a banda italiana. E estão muitos fãs também à espera do regresso por parte dos Maneskin, numa altura em que existe assim uma carreira só por parte do vocalista, também da baixista da banda, e vamos chegar à espera de novidades por aqui. Continuamos também com muitas novidades boas da música para partilhar convosco. Temos aqui música nova do Zayn, chama-se Side Effects, e depois temos também Roosevelt ao encontro das 4 da tarde. É sexta-feira, cheira a fim de semana. Esta é a Vitamina C, convosco até às 5. Lembro também que este programa ficará disponível em podcast durante o fim de semana através da nossa página rclube.pt. Boa sexta!

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1: Vem ter comigo, aliás, é a canção do Pedro Abrunhosa. Começámos a hora em português e começámos muito, muito bem. Vamos ter o fim de semana com um tempo também bastante simpático. Vamos ter sol, há máximas de 23 graus aqui para o Funchal. E posso dizer-vos também no que há mínima diz respeito às temperaturas, ficam-se pelos 18 graus, diz a previsão do ITMA. Quanto ao vento a soprar, em geral, fraco. Ora, máximas de 23 também para Câmara de Lobos, mas com mínimas de 18. Santana registar máximas de 22, com 16 na mínima. E São Vicente, 24 na máxima, 15 na mínima. Mais uma hora de música na Clube FM, Minicado com Ana Bacalhau, tipicamente casados, Marisa Lires e Camané logo de seguida. É assim, é sexta-feira, a melhor música está aqui na Clube FM. 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
1: E se tem um jeito para o basquetebol, então fica desde já o convite para participarem no Business Basket, uma iniciativa que vai decorrer de 22 a 26 de junho. É promovida pela Associação de Basquetebol da Madeira e convida as empresas ou instituições a participarem com uma ou mais equipas neste evento de convívio, saúde, bem-estar e espírito de equipa. Ora, estamos a falar de equipas que podem ser masculinas, femininas ou mistas. Cada equipa deve ter entre 4 e 6 elementos. E mesmo que não tenha jeito para o basquetebol, participar é o mais importante. As inscrições, a data limite para participar é então o dia de hoje, sexta-feira, dia 12 de junho. O formulário de inscrição está disponível na nossa página em rclube.pt. Portanto, aproveitem ao vosso serão ou agora durante a tarde para se inscreverem. Falem com os vossos colegas e formem uma equipa para participar neste Business Basket. Grande iniciativa. Na tarde, vamos à música, vamos lá. Com Conan Gray, Maroon 5 e muito mais. Boa sexta-feira.

0: música com ótimas energias a tocar nesta tarde de sexta-feira. E esta é a vossa rádio aqui com Alesso e o Nico Vince neste I Wanna Know. E já a seguir vamos receber a número 1 desta semana das 20 mais da Clube FM. Sim, a lista das 20 mais que já está quase a ser atualizada. E amanhã vamos ter uma nova contagem a partir das 11 da manhã. O Nélio Fabrício vai dar-vos esta contagem, 2 horas inteirinhas, onde as 20 melhores do momento vão desfilar. Já a seguir, Martin Garrix com o seu Katharina, que está esta semana na segunda posição. E depois, o David Fonseca, que está no número 1 das 20 mais. Não se esqueçam de votar em rclube.pt.
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1: Matias Damásio e os Dama com este Por Ti Amor. Sexta-feira, bom final de semana. Mas vale a pena lembrar também que hoje temos uma data comemorativa muito importante ser partilhada, e estamos a falar do Dia Mundial contra o Trabalho Infantil. Apesar dos progressos alcançados nas últimas décadas, milhões de crianças continuam privadas de direitos fundamentais como a educação, a saúde, o lazer e a convivência familiar. O trabalho infantil constitui uma grave violação dos direitos humanos e compromete seriamente o desenvolvimento físico, emocional e social das crianças. Na Clube, vamos voltar à música? Vamos, sim senhor. E aqui trazemos sons de Blue Eye com o Bubba Espinho. Neste, há também Evandro para ouvir logo a seguir.

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1: Depois do seu EP de estreia em 2020, não tem parado ao longo dos anos, a cantora Holly Amber Stone, aqui nas escolhas nos 106.8 da Clube FM. Também podem escutar-nos no canal 293 da NAS Madeira. Avançamos com a música já de seguida, leva-nos ao encontro da hora certa Demi Lovato e o seu mais recente Low Rise Jeans, ainda Felix A&E também cascada. Vós tenham um bom fim de semana, já a seguir vamos ter a hora de ponta, o regresso à casa chega com o Vitório Brites. Uma entrada em grande aqui na tarde, com o regresso a casa até bem perto das 8 na companhia do Vitor. Bom fim de semana. 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

Aí está quase no final. I Just Might Bruno Mars abrir estas 3 horas de Hora de Ponta desta sexta-feira. É verdade. Sabe bem dizê-lo, sobretudo para aqueles que tiveram de trabalhar ontem e hoje, não é? Mas boas notícias, o fim de semana está aí e as músicas que gostas continuam aqui na Clube FM. 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Para já, Do You Think I'm Sexy, Rod Stewart, ele que vai passar também por Portugal neste 2026. Bom final de tarde. Esta é a Clube FM. Oh.

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É mais uma das recuperações nesta tarde de sexta-feira. Se ainda estás a trabalhar, calma, já estivemos mais longe. Aqui a lembrar os Nerd com o She Wants to Move. Acredito que é o teu caso, queres sair do trabalho, não é? Quem sabe ainda dar um mergulhinho ou não? Aproveitar esta entrada no fim de semana com muita coisa a acontecer, desde o Santo António, que ainda não acabou, é verdade que amanhã é que é dia de Santo António, não é? Portanto, venham os pedidos de casamento e muitos mais. Ainda também o Festival do Atlântico, muita coisa a acontecer pela cidade do Funchal. As músicas que tu gostas a tocarem aqui na Rádio do Funchal, em Situações.8, agora com Justin Bieber, Speed Demon. Bom final de tarde.

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1: E agora é tempo de saberes do tempo para amanhã, sábado. E para amanhã, o Instituto Português do Mar e da Atmosfera prevê um sábado com períodos de céu muito nublado. Há a previsão de vento fraco a moderado de norte a noroeste e uma pequena descida da temperatura máxima nas terras altas. Feitas as contas, para amanhã, sábado, a máxima será de 23 graus, quer para Funchal, quer também para o Porto Santo. As mínimas vão começar nos 18 graus, também em ambas as ilhas. É assim que vai estar o tempo amanhã, sábado.
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mesmo suficiente para entrar em grande em mais um fim de semana Lil Freak, praticamente no final aqui na Club FM, também praticamente no final desta primeira hora de Hora de Ponta. 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Se estás a sair do trabalho, pois bem, aproveita a viagem até às 8 da noite aqui nesta Hora de Ponta, para já com o beat para o fim de semana, Beat Weezy's Feel the Pulse Rising, e o fim de semana chegar, que bom.

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Som nacional em recuperação na abertura desta segunda hora de Hora de Ponta, os Mother Flutters com Time to Time, aqui já depois das 6 da tarde. Eu estou contigo até às 8 da noite. Estás convidado para ficar comigo ao longo das próximas 2 horas, isto se só agora chegaste. Para quem já chegou antes, bem, a continuar ligado aqui às músicas que gostas, no carro ou em qualquer lugar, sempre com o apoio do Plaza, uma hora que está à espera da tua visita. 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Não esquecer que é o ótimo lugar para estacionar o seu carro agora que o Festival do Atlântico já está a acontecer. É já amanhã, temos mais um espetáculo pirotécnico, por cá explodimos com música. Não há stress, som regional, Juan Friends e Sam Vieira tocam agora aqui na 106.8. Bom final de tarde e bom fim de semana. Quantas

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estão os vizinhos com o seu pôr do sol. E que melhor programa para um final de tarde de sexta-feira, não é? Assim, um sunset também é bom, não é? Aproveita, tem uma boa viagem aqui com a Clube FM. E onde quer que vá, já sabes, mantém-te sintonizado. Também online, agora é mais fácil, em rclube.pt, onde podes ouvir a emissão online ou até mesmo reviver outras emissões aqui da tua rádio e ainda votar também nas tuas favoritas. Para além das notícias, tens muita coisa para explorar no site da Clube FM. Para já, I Feel So Bad. Nem por isso. Comes in Ephemerals aqui na Clube FM. Bom final da tarde. Faz uma boa viagem. I

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1: E agora é tempo de saberes do tempo para amanhã, sábado. E para amanhã, o Instituto Português do Mar e da Atmosfera prevê um sábado com períodos de céu muito nublado. Há a previsão de vento fraco a moderado de norte a noroeste e uma pequena descida da temperatura máxima nas terras altas. Feitas as contas, para amanhã, sábado, a máxima será de 23 graus, quer para Funchal, quer também para o Porto Santo. As mínimas vão começar nos 18 graus, também em ambas as ilhas. É assim que vai estar o tempo amanhã, sábado.
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1: 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Amanhã há já contagem no 20 mais compacto com o Nelly Fabrício. É ficar lá e apontar os sobe 10 das favoritas de toda a gente. Para já ficamos com duas que nos acompanham esta semana aqui na Clube FM.
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quem já nasce assim, é verdade, mas há sempre solução. Born with a Broken Heart, Damiano David, aqui na Clube FM. Na verdade, ele já está resolvido, já de casamento marcado e tudo, e com família indireta também em Portugal. Portugal está no meio de tudo e esperamos que esteja também no meio dos finalistas da Copa do Mundo, não é? A ver se a Copa vem para cá. Para já, continuamos até às 8 da noite, é verdade, para já a caminho das 7, aqui nesta segunda hora de ponta, praticamente no final. 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Para já, Somebody Told Me, são os Killers aqui na Clube FM. Bom final de tarde, bom fim de semana. 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

Esta, tenho que confessar, foi uma das músicas que me acompanhou na pandemia. Maria, We've Lost Dancing Fred Again, aqui na abertura desta última hora de Hora de Ponta, desta sexta-feira, véspera de Santo António. Não te esqueças de fazer o teu pedido. Por cá, não precisas de pedir, tens as músicas que gostas até às 8 da noite, aqui nesta Hora de Ponta, também com o apoio do Plaza Madara, que está à espera da tua visita. 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Para já, continuamos com as músicas que gostas aqui na Clube FM, nesta última hora de ponta, agora com o She's On My Mind, nem que seja o fim de semana. Romy, aqui na Situações.8. Bom final de tarde.

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Sexta-feira é sempre um bom dia para celebrar, sobretudo a vida e a chegada do fim de semana. É, não é? Aí está One More Time, os Daft Punk, que muitas saudades deixam. A passar também por cá na rádio que toca as músicas que tu gostas. E ainda bem, continua ligado em situações.8 online e rclube.pt ou até mesmo na posição 293 da Nós Madeira. Entra em grande no fim de semana com a 102.8. Agora o som dos Maroon 5, Heroin, a tocar agora aqui na Clube FM. 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
1: E agora é tempo de saberes do tempo para amanhã, sábado. E para amanhã, o Instituto Português do Mar e da Atmosfera prevê um sábado com períodos de céu muito nublado. Há a previsão de vento fraco a moderado de norte a noroeste e uma pequena descida da temperatura máxima nas terras altas. Feitas as contas, para amanhã, sábado, a máxima será de 23 graus, quer para Funchal, quer também para o Porto Santo. As mínimas vão começar nos 18 graus, também em ambas as ilhas. É assim que vai estar o tempo amanhã, sábado.
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Aqui já na reta final deste Hora de Ponta desta sexta-feira, a preparar uma grande entrada no fim de semana com fogo de artifício e tudo à mistura, mas também os festejos de Santo António. Estão quase a chegar aí a época dos Santos, com muita animação, é claro, e sempre as músicas que gostas, garantidas aqui na Clube FM. Faz um bom final de tarde, uma boa viagem também, até às 8 da noite, praticamente nestes últimos instantes. O Hora de Ponta já está na reta final, conto contigo já na próxima segunda-feira e conto sempre aqui na Clube FM com o apoio do Plaza Madeira, que também está à espera da tua visita. 3 pisos, 68 lojas, marcas exclusivas, aquela refeição e muito, muito mais. 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Espero-me ao som de Weekend, de Michael Gray. Bom final de tarde, bom fim de semana. Até segunda-feira. Tchau, tchau.

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3: Já é conhecida a sentença do julgamento da mega burla com os reembolsos de viagens com o subsídio de mobilidade, que levou à barra do tribunal 42 indivíduos. Foram condenados à prisão com pena efetiva 3 arguídos, 4 foram absolvidos e os restantes tiveram penas até 4 anos, mas suspensas, e ainda o pagamento de multas. O ministro da Presidência, Leitão Amaro, considerou arriscadas as mudanças ao subsídio social de mobilidade no que concerne à eliminação dos tetos máximos, alertando que o fim dos limites atuais podem encarecer as viagens e prejudicar a economia regional. No balanço semanal da PSP, entre os dias 5 e 11 deste mês, tiveram lugar nas estradas da região 78 acidentes de viação, dos quais resultaram 34 feridos e uma vítima mortal. No mesmo período, foram detidos 7 condutores em estado de embriaguez e 3 por desobediência. E no sobe e desce dos combustíveis, a saber que estes vão sofrer novamente alterações a partir das 0 horas de segunda-feira, dia 15. A gasolina desce e o gasóleo sobe uma ligeira subida, esta que será registada e, de acordo com a Secretaria Regional de Economia, a gasolina super sem chumbo registra então uma redução de 1,9 cêntimos por litro e o gasóleo rodoviário inverte essa tendência com uma subida de 2 cêntimos.
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